0: anticâmara de Slut Parade,
1: o mais próximo do pódio português.
2: Quando uma mulher nega um homem que tem visão e acaba aceitando um homem que tem televisão.